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O projeto Halo reúne Third Party, Matisse & Sadko e Dub Vision. Estão todos juntos neste novo projeto que conta agora com uma nova faixa intitulada Live Again.

Next. Mais música nova, Disco Dom é o alter ego do DJ e produtor francês Dom Bresky. Ele apresenta uma nova faixa com lançamento pela editora Insomniac Records. Intitula-se There Is Life.

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Turn Up The Speakers, faixa que há 12 anos foi originalmente lançada por Afrojack e Martin Garrix, tem agora uma remix assinada por Julian Jordan. DJ e produtor norte-americano Noctu apresenta o seu primeiro lançamento de 2026. Chama-se Sound the Alarm.

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O projeto Halo reúne Third Party, Matisse & Sadko e Dub Vision. Estão todos juntos neste novo projeto que conta agora com uma nova faixa intitulada Live Again.

Next. Mais música nova, Disco Dom é o alter ego do DJ e produtor francês Dom Bresky. Ele apresenta uma nova faixa com lançamento pela editora Insomniac Records. Intitula-se There Is Life.

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Turn Up the Speakers, faixa que há 12 anos foi originalmente lançada por Afrojack e Martin Garrix, tem agora uma remix assinada por Julian Jordan. DJ e produtor norte-americano Noctu apresenta o seu primeiro lançamento de 2026. Chama-se Sound the Alarm.

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Swedish House Mafia já estrearam um videoclipe do seu novo single Happiness Is So Sad. O tema conta com a participação de Lee Kelly. O videoclipe foi totalmente filmado por telemóvel, aparece em formato de vídeo vertical. Este tema foi estreado ao vivo pelos Swedish House Mafia durante a sua residência no Ushuaia Ibiza, em setembro. A dupla Lucas & Steve regressa às edições com uma nova faixa intitulada This Ain't Just Music. Tem lançamento pela editora Spinning Records.

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Jack Jones e The Wiz com Never Be Lonely. A Noveira nunca te deixa só. Bom dia, boa quinta-feira. Passam 11 minutos das 7. Para hoje vais poder contar com um dia de céu pouco nublado ou limpo, apenas períodos de maior nebulosidade por nuvens altas até ao início da tarde. Há ainda possibilidade de formação de neblina matinal. Quanto às máximas, 22 graus para o Porto, Aveiro e Viana do Castelo e 24 graus de máxima para Paredes. A seguir, nas manhãs da Nova Era, vou dizer-te qual é que é o tema de hoje para tu poderes participar através do WhatsApp. Para ouvires agora, Lola Young com Messi.

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1: What else? E o tema de hoje nas manhãs da nova era tem tudo que ver com café. É dia internacional do café e eu não sei quanto a ti, mas poderás ter aqui a desculpa que precisavas para beber café. É que hoje, 1 de outubro, assinala-se o dia internacional do café. E eu tenho uma pergunta para começar amanhã. Tu és daquelas pessoas que acorda ou és daquelas pessoas que primeiro precisa de café para perceber que acordou? Participa no WhatsApp da Nova Era. Durante esta manhã vamos ter várias perguntas relacionadas com o café, também estudos e dados curiosos sobre esta bebida que poderá ser indispensável para ti. Por isso, será que primeiro precisas do café e só depois acordas, ou então acordas e depois é que tomas o café? Kung Scone, This Girl, para ouvir-se na Nova Era.

0: Manhãs da Nova Era com Calvin Harris e Feel So Close. Eu sinto que estás muito próximo de mim, só estás desse lado do rádio. E olha que a distância não é assim tanta. 100.1, 101.3, uma emissão online para todo mundo em radionovaera.pt. Hoje é Dia Internacional do Café. Não sei se consegues sobreviver sem café, mas poderás contar-me tudo no WhatsApp da Nova Era, o 924-485-922. Diz-me se és daquelas pessoas que o dia só começa depois de beber o café de manhã, ou então és daquelas pessoas em que o café tem mesmo que fazer parte do teu pequeno almoço, porque senão não consegues funcionar. Participa no WhatsApp da Nova Era, o 924-485-922, e ao longo desta manhã ainda te vou fazer mais perguntas sobre este ato de tomar café, porque depende de pessoa para pessoa, pode variar também consoante os dias e poderás ter aí uma forma bem própria e característica até de beber o teu café. Participa nas manhãs da Nova Era, o número do WhatsApp é o 924-485-922. A seguir, não percas Pete Tong, Sunny Fodera e ainda Daft Punk. Passam 27 minutos das 7.
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0: Thank you, Pharrell Williams, com Get Lucky nas manhãs da Nova Era. Bom dia, boa quinta-feira. Faltam 22 minutos para as 8.
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0: Para hoje vais poder contar com um dia de céu pouco nublado, mas há períodos de nuvens altas até ao início da tarde e possibilidade de nevoeiro matinal em alguns locais. Quanto às máximas, Porto, Aveiro e Viana do Castelo vão chegar aos 22 graus, Paredes vai chegar aos 24. É Dia Internacional do Café e eu quero saber se para ti o café faz parte do teu dia-a-dia e se o café, quando pedes, é curto, normal ou cheio. Participa no WhatsApp da Nova Era, 924-485-922. Será que o teu café preferes que ele seja curto para poder ser mais intenso, normal ou então chávena cheia? Deixa o teu áudio no WhatsApp da Nova Era, o 924-485-922. Sabemos o que tu queres ouvir? Agora Drake e este One Dance.

0: Brenda Carpenter com Expresso, que tem também que ver com o tema de hoje, Dia Internacional do Café, e pode ser a forma como pedes o café, pedes um expresso. 10 minutos para as 8, boa quinta-feira, e neste Dia Internacional do Café estou a perguntar-te se para ti o café é curto, normal, cheio, se faz parte da tua rotina, se todas as manhãs precisas tomar um café para conseguires despertar e enfrentar o teu dia. Participa através do WhatsApp da Nova Era, o 924-485-922. Eu não tenho por hábito tomar café, mas a minha sobremesa favorita tem uma base de café e, aliás, é um dos sabores presentes. Eu falo do tiramisu e, sem dúvida, que quem já provou sabe daquilo que eu estou a falar. E tu, o café tem que estar presente todos os dias no teu dia-a-dia, pelo menos um durante a manhã, um ao almoço, um ao final da tarde, ou simplesmente tomas um café de manhã e já te ajuda para despertares e enfrentares o teu dia-a-dia. Participa, envia a tua mensagem de voz no WhatsApp da Nova Era, 924-485-922. Daqui a pouco, o Miguel Rodrigues chega com as primeiras notícias desta quinta-feira e vamos olhar para o trânsito nos acessos à cidade do Porto. Continua desse lado a acordar com as manhãs da Nova Era.
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0: Nova Era, bom dia, são 8 horas, vamos às primeiras notícias desta quinta-feira com o Miguel Rodrigues. Olá Miguel, bom dia.
1: Olá Alomar, bom dia. Então as notícias desta quinta-feira, dia em que a atualidade desportiva é mesmo dominada pela situação na Seleção Nacional de Futebol. Seleção portuguesa que hoje entra em campo para

0: Dinamarca-Portugal, mais logo a partir das 7h45. Neste período da manhã faz sentido falarmos de café. Hoje assinala-se o Dia Internacional do Café. É celebrado anualmente a 1 de outubro, esta data que foi estabelecida pela Organização Internacional do Café em 2015. E a propósito do café, há atividades que acontecem hoje na Brasileira, no Porto. Experiências dedicadas ao café também são apresentadas hoje, propostas gastronómicas especiais para marcar este Dia Internacional do Café. Outras notícias pelo Porto. A Universidade do Porto anunciou que volta a destacar-se entre as instituições com as notas de entrada mais altas do país, ao colocar 5 cursos no top 10 nacional da segunda fase do Concurso Nacional de Acesso ao Ensino Superior. No total, 439 estudantes foram colocados em 60 das 62 licenciaturas e mestrados integrados da Universidade do Porto. Pela música, há novo videoclipe de Miley. A cantora, que já não é Miley Cyrus, mas simplesmente Miley, apresentou esta semana o videoclipe do seu novo single Different Religion. É um dos temas que faz parte do seu novo álbum Bass Persuades.
1: Obrigado, Miguel, pelas primeiras notícias nesta quinta-feira. Ele volta às 9 com informação. Vamos olhar para o trânsito e começo por dizer-te que há um acidente na VCI, no sentido a Rábida Freixo, um acidente entre um veículo pesado e um ligeiro na saída para a Avenida AEP, junto ao Nó de Francos. O trânsito já demorado, a fila com vários quilómetros desde a zona do Nó da A29 na A1 em direção à Ponte da Rábida, também a afetar a A44 em ambos os sentidos, com abrandamentos para a A1 junto ao Nó de Coimbrões. Este acidente que aconteceu na VCI, sentido a Rábida Freixo, junto também ao Nó de Francos, na saída para a Avenida AEP, é a dificultar e muito o trânsito a partir do Nó da A29 na A1 em direção à Ponte da Rábida. Também pela A20 há dificuldades a partir de A20 até à chegada para a Ponte do Freixo, na VCI no sentido Freixo-Rábida, abrandamentos desde Bonjoia até ao Nó da A3. Na A3, dificuldades desde o Nó da A4 até à ligação para a VCI, na saída para a circunvalação em direção ao Hospital de São João, também com abrandamentos. Na A4 há ainda dificuldades em ambos os sentidos para os acessos da A3 em direção ao Porto. Pela A28 demora desde a ponte sobre o Rio Leça até ao final da Avenida AEP. Na Via Norte, trânsito lento na passagem pela Maia em direção ao Porto. Mais à frente, dificuldades a partir do viaduto da A4 e até à chegada para a VCI. A Ponte do Infante está preenchida em direção à cidade do Porto. Esta hora há paragens na Via Panorâmica em direção ao Campo Alegre e também na Marginal, paragens em direção ao Túnel da Ribeira. Faz uma boa viagem com a Nova Era.
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1: Bom dia e boa quinta-feira com as manhãs da Nova Era. Eu sou o Ricardo Lomar e neste Dia Internacional do Café estou a perguntar-te se para ti o café tem que ser curto, normal ou cheio. 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
1: Podemos ter muitas perguntas relacionadas com o café e, por agora, estou mesmo a perguntar-te se para ti o café gostas que seja curto para ser mais intenso, que seja o normal ou então chávena cheia. Deixa o teu áudio no WhatsApp da Nova Era, o 924-485-922, e enquanto também envias a tua mensagem de voz, posso falar-te sobre os principais benefícios do consumo.

sumo de café. Ajuda na saúde cerebral porque tem aqui uma função de ativar também e melhorar a tua cognição e concentração a curto prazo. Ajuda na saúde do coração e ainda na saúde do fígado e na saúde metabólica. Mas atenção que há aqui um pormenor que faz com que estes benefícios possam ser, neste caso, efetivos e que possam acontecer. O pormenor é beber café sem açúcar. Mas aqui também se levanta outra questão. Não sei se é o teu caso ou não, mas o café tomas com ou sem açúcar? E isto acho que é mesmo, nos dias de hoje, a grande divisão de quem toma café, se é com açúcar ou sem açúcar. Não te esqueças que estes benefícios que eu falei há pouco, melhora a saúde cerebral, a saúde do coração, do fígado e ainda a saúde metabólica, só funciona se o café for tomado sem açúcar. Não a 100%, nesse sentido, mas os especialistas, e segundo este estudo, diz que o café sem açúcar é que pode trazer estes benefícios. Será que és capaz? Será que não és capaz? Já experimentaste? Daqui a pouco vou falar-te sobre um estudo que vem defender quantos cafés é que tens que tomar, pelo menos a sem açúcar, para começares a gostar. Depois, é um caminho sem retorno. Se tomavas café com açúcar, deixaste de tomar. Agora, se porventura, por esquecimento, o café tem açúcar, tu notas logo e percebes que o sabor não tem nada a ver. Participa no WhatsApp da Nova Era, deixa a tua mensagem de voz e celebra este Dia Internacional do Café com as Manhãs da Nova Era. Para ouvir Joel Corey e o Whisper, passam 6 minutos das 8.

0: Primavera tem o ritmo e energia que precisas para começares bem os teus dias. Catriel e Paco Amoroso com Sexy Magic. Boa quinta-feira, 15 minutos depois das 8. 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
0: As manhãs da Nova Era estão contigo de segunda à sexta-feira, entre as 7 e as 11 da manhã. Hoje, Dia Internacional do Café, estamos a falar sobre esta bebida que pode fazer falta para ti na rotina diária, para conseguires despertar e ganhar energia e também conseguires manter os olhos abertos se tiveste uma noite difícil ou então ficaste a trabalhar até mais tarde do que é habitual. Falamos de café e as opiniões podem dividir-se e muito. Será que o teu café pedes curto, normal, em chávena, também cheio, ou então se, por exemplo, tomas com açúcar, sem açúcar, porque o café traz mesmo muitas questões. E no WhatsApp da Nova Era, que está em modo sem parar, estamos a receber muitas mensagens e até imagens. O Simplício enviou uma imagem onde diz: bom dia, primeiro eu tomo café e depois vêm os problemas. É a imagem de uma caneca onde está isto escrito, e presumo que seja a caneca onde ele toma café todos os dias, e pode ser aqui uma espécie também de incentivo e de slogan matinal. Primeiro eu tomo café e depois vêm os problemas. É a frase que se pode ler nesta caneca. Mas há mais mensagens para ouvirmos no WhatsApp da Rádio Nova Era.
2: Bom dia, Nova Era.
0: Bom dia.
2: Então, neste Dia Internacional do Café, eu só posso dizer que adoro café. Adoro, adoro, adoro. Não vivo sem. Portanto, o meu café tem que ser 3 quartos em chávena fria e sem açúcar. E claro. Um beijinho a todos e bom resto de semana, que está quase a ser sexta.
0: Está quase. Está quase. Obrigado, Elizabeth, pela mensagem. Ela tem aqui um pedido bem específico. Café 3 quartos em chávena fria. Penso que era aqui também a indicação. Ah, e sem açúcar. Pois, café sem açúcar. Eu estou do lado da Elizabeth. O café é sem açúcar. Será que concordas? Será que o teu café tem que levar açúcar porque não consegues? E de facto, há pouco falei sobre o facto de o açúcar mudar não só as propriedades do café, poderá também mudar e prejudicar os benefícios associados ao café. E também falei de que tens que ficar exposto a 4 sessões, ou seja, não 4 cafés seguidos, mas 4 sessões de cafeína. Pelo menos foram os resultados a que chegaram um estudo feito em 2007, em que as pessoas envolvidas, depois de 4 sessões de exposição à cafeína, começaram a gostar ainda mais do sabor e ficaram também fãs de café. Não sei se contigo funcionará ou não, mas se, por exemplo, tomas café com açúcar, eu posso muito bem dizer-te, e vou arriscar naquilo que vou dizer, que não gostas de café, gostas de açúcar. Eu sei, posso estar a ser polémico, não quero estar a ser injusto com ninguém, mas tens que provar o sabor do café sem açúcar para saberes verdadeiramente e de forma real qual é que é o sabor do café. Se tomas com açúcar, não há problema. Atenção, nada contra. Eu também já tomei café com açúcar, mas depois de deixar de tomar açúcar no café é que percebi o verdadeiro sabor e agora não consigo fazê-lo nem voltar atrás. Não sei se aconteceu mesmo contigo, se já tentaste e não conseguiste. Deixa a tua mensagem de voz no WhatsApp da Rádio Nova Era e participa no tema de hoje. Falamos sobre café. Além de precisares de café para acordar, também precisas da música sem parar da Nova Era para ouvir Zer e Khalid com Fade Adai.

0: Metroplane com Daniel Wilson em Be Where I Am nas manhãs da Nova Era. E bem, o WhatsApp está aqui ao rubro. Eu estou com receio de ir à porta da Rádio Nova Era, porque podem estar lá várias pessoas, tudo por causa do tema de hoje. Falamos do Dia Internacional do Café, falo aqui também sobre tomar café ou beber café com ou sem açúcar. As opiniões dividem-se e eu senti aqui que foi um bocadinho ameaçado no WhatsApp da Rádio Nova Era. Vamos ver se tu vais sentir o mesmo com esta mensagem.
1: Oh, Ricardo, tu não te ponhas aí com coisas, a meter coisas na cabeça das pessoas para tirarem o açúcar ao café.
0: Eu não.
1: Quer dizer, o café sem açúcar é como a seleção sem o Ronaldo. Valha-me Deus.
0: Isto aqui é um assunto...
1: só meio pacote.
0: Ainda muito fresco.
1: Agora, para degustar alguma coisa e fazer caretas, uma pessoa chupa um limão, não precisa de tomar café sem açúcar. Olha, depois cada uma... Ora, boa quinta-feira, Diogo, caia, mas é o ordenado na conta. Boa quinta-feira.
0: Raul, muito obrigado pela mensagem no WhatsApp da Nova Era. E de facto, a opinião de todas é bem-vinda no 924-485-922. Eu não estou aqui em nenhuma missão para que a malta deixe de tomar o café com açúcar. Agora que, tomando o café com açúcar, não sentem o verdadeiro sabor do café, isso aí é uma verdade inegável. Venha quem vier. Não sei quanto a ti, se tomas, por exemplo, o café com açúcar, se tomavas e agora já não tomas e podes-me dar razão que é muito melhor o café sem açúcar, ou então continuas aí na tua demanda de que só faz sentido o café, o descafeinado e qualquer derivado levar açúcar. Participa, quero muito saber qual é que é a tua opinião no WhatsApp da Nova Era. Se neste momento acabaste de ouvir o áudio do Raul e tens aí algo a dizer sobre o tema, participa, 924-485-922. A seguir, atualizamos o trânsito nos principais acessos à cidade do Porto e vem aí o Só Quem É do Norte é que Sabe. Por isso, prepara-te, vou pôr à prova a tua cultura geral no Dicionário Nortenho.
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0: David Guetta e Sia com Beautiful People nas manhãs da Nova Era, 28 minutos depois, 28 minutos para as 9, assim que é. Vamos atualizar o trânsito. Esta hora, informação de acidente na VCI, sentido a Rábida Freixo, um acidente entre um pesado e um ligeiro na saída para a Avenida AEP, junto ao Nó de Francos. O trânsito demorado e fila já com vários quilómetros desde o Nó da A29 na A1, junto também em direção à Ponte da Rábida. Ainda informação também de acidente no sentido Freixo Embrões na A44, está resolvido o acidente no túnel Soares Reis, mas trânsito lento também para a A1 em ambos os sentidos e para a Ponte do Freixo, dificuldades a partir de Oliveira do Douro. Na A4, sentido Amarante-Porto, trânsito lento em Irmesinde para o túnel de Águas Santas e também para os acessos da A3 em direção ao Porto. Na A28, sentido Viana do Castelo-Porto, trânsito também compacto entre Modivas e a zona de Lavra e mais à frente paragens a partir da ponte sobre o Rio Leça até ao final da Avenida AEP. Na A20, sentido Carvalhos Freixo, há dificuldades para a Ponte do Freixo e VCI entre o nó da A29 e a zona de A20, também a afetar o acesso da A44 a partir de Oliveira do Douro. Na A3, sentido Braga-Porto, trânsito lento a partir de Águas Santas e até à saída para a Circunvalação, mais à frente na chegada para a VCI, também com abrandamentos. Via Norte com o trânsito intenso na passagem pela Maia em direção ao Porto, mais à frente após o viaduto da A4, há também abrandamentos até à chegada para a VCI. Ponto Infante preenchida em direção à Cidade Invicta, marginal com paragens para o túnel da Ribeira, via panorâmica com abrandamentos em direção ao Campo Alegre. Uma manhã complicada no trânsito, atenção e uma boa viagem com a Nova Era.
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0: Eu sou o Ricardo Lomar, contigo nas manhãs da Nova Era, todos os dias. E atenção, porque no Só Quem É do Norte é que Sabe de hoje, eu vou tentar fazer uma coisa inédita. Vou tentar que tu consigas adivinhar a palavra de hoje sem dar nenhuma dica, pelo menos daquelas dicas que são habituais. Eu só te vou dizer uma coisa. Qual é que é o tema de hoje nas manhãs da Nova Era? Falamos sobre café. Então, qual é que achas que é a palavra de hoje do Só Quem É do Norte é que Sabe? Será que vais ser perspicaz? Será que vais mostrar que és um verdadeiro nortenho ou nortenha e que estamos aqui de forma telepática a conseguir passar as dicas certas sem ter que as dizer? Será que vais conseguir adivinhar? Arrisca, envia o teu bitite para o WhatsApp da Rádio Nova Era. Só tens que te inspirar no tema de hoje para conseguires chegar ao destaque do Só Quem É do Norte é que Sabe. Eu confio em ti. Vamos fazer algo inédito e eu acho que vai funcionar a 100% e à primeira. Qual é que é o tema das manhãs da Nova Era? É esse que estás a pensar. Se só agora te ligaste, eu vou dizê-lo, que é para ser justo para todos. Hoje é Dia Internacional do Café. Qual é que achas que poderá ser a palavra do Só Quem É do Norte é que Sabe, baseada no tema de hoje? Eu acho que vai ser simples. Eu acho que já tens um palpite. Por isso, arrisca e envia o teu áudio para o WhatsApp da Rádio Nova Era. Daqui a pouco, vou perceber se os palpites estão próximos ou não da palavra de hoje e se vai ser preciso trazer as dicas habituais. Eu acho que não vai. O WhatsApp já está aqui ao rubro. Por isso, é contigo. Se ainda não participaste, envia o teu áudio para o WhatsApp 924-485-922. Inspira-te no tema de hoje das manhãs da Nova Era e vamos fazer algo inédito, que é conseguires descobrir de forma telepática qual é que é a palavra em destaque sem precisar de dizer nenhuma dica. Participa 924-485-922 no WhatsApp da Nova Era.

How Deep Is Your Love, original de Calvin Harris, nas manhãs da Nova Era. Bom dia, boa quinta-feira, 18 minutos para as 9. Estou a dar-te as dicas para o Só Quem É do Norte é que Sabe, mas hoje de uma forma telepática. Se só agora te ligaste nas manhãs da Nova Era, olá, bom dia. Calma, eu vou explicar-te tudo. Ou pelo menos, acho que não vai ser preciso nenhuma explicação e estou a tentar fazer algo inédito, que é tu conseguires adivinhar a palavra do Só Quem É do Norte é que Sabe, onde habitualmente eu dou várias dicas, explico o significado, mas hoje, tudo por causa do tema, eu acho que vais conseguir adivinhar sem nenhuma dica. Se não sabes o tema, para ser justo, tenho que te dizer. É Dia Internacional do Café. Ora, qual é que é a palavra que eu poderei estar à procura no Só Quem É do Norte é que Sabe, que está relacionada diretamente com o tema que estamos a abordar no programa das Manhãs da Nova Era? Será que vais ser perspicaz? Será que vamos conseguir ligar as nossas mentes? A minha que está aqui no estúdio, a tua que está aí desse lado a ouvir as Manhãs da Nova Era. Será que já percebeste qual é que é a palavra de hoje? Então envia o teu bitight, mostra que és um verdadeiro nortenho e nortenha através do WhatsApp, o 924-485-922. Já chegaram muitos palpites. Obrigado a todos que estão a participar. Se tu ainda não participaste, envia o teu áudio no WhatsApp da Rádio Nova Era e mostra que vamos conseguir, de forma telepática, ligar as nossas mentes para que tu comproves que és um verdadeiro nortenho ou nortenha e para que eu também possa mostrar que tenho este superpoder de 100 dicas conseguir fazer-te chegar à palavra em destaque no Só Quem É do Norte é que Sabe. Isto é mesmo algo inédito, por isso vamos ligar aqui os nossos cérebros, pelo menos aqueles que já estão acordados esta hora, mesmo que não seja na totalidade, a percentagem que está desperta poderá também conseguir chegar à palavra em destaque no Só Quem É do Norte é que Sabe. Não te esqueças que a palavra está relacionada com o tema das manhãs da Nova Era, Dia Internacional do Café. Eu acho que vai ser bem óbvio e tu vais conseguir adivinhar logo à primeira. Participa, envia o teu áudio para o 924-485-922 para ouvir Dani Gato e Diogo Pissarra com o Maré. Bom dia e bom trabalho com a Nova Era.

Disco Lines com No Broke Boys nas manhãs da Nova Era. E olhando para o relógio, são 9 menos 2. A hora certa para o Só Quem é do Norte é que sabe, nas manhãs da Nova Era.

0: Só quem é do Norte é que sabe de hoje tem uma edição inédita. Não precisei de dar dicas para que os melhores ouvintes do mundo conseguissem chegar à palavra em destaque. Tudo aconteceu de forma telepática porque apenas mencionei que deveriam focar-se no tema de hoje, o Dia Internacional do Café, para conseguirem descobrir a palavra que poderia estar em destaque no Só Quem É do Norte é que Sabe. Foi a única coisa que eu fiz e obrigado a todos. São imensas as mensagens que chegaram e não param de chegar ao WhatsApp da Rádio Nova Era. Vamos perceber se conseguiram ligar-se aqui ao cérebro das manhãs da Nova Era e conseguiram decifrar a palavra em destaque. Vamos para os vitaitos no WhatsApp da Nova Era.
1: Bom dia, Ricardo.
0: Bom dia.
1: Os melhores ouvintes do mundo. Ó, Ricardo.
0: Sim.
1: A palavra de hoje é muito fácil.
0: Será?
1: Só pode ser cimbalino.
0: Olha, cimbalino aqui, o palpite do Rui no WhatsApp da Rádio Nova Era, a tentar decifrar qual a palavra em destaque. Vamos a mais mensagens.
2: Bom dia, Nova Era. Bom dia, Ricardo.
0: Bom dia.
2: Por associação lógica, a palavra de hoje deve ser cimbalino.
0: Será que é?
2: Bom dia, um abraço.
0: Um abraço também para ti, continua desse lado. E de facto era aquilo que pedíamos, uma associação lógica ao tema Dia Internacional do Café para conseguires decifrar a palavra em destaque. Vamos saber o que é que acha o Tiago.
3: Eu acho que a palavra de hoje, do que eu acho que estou a captar aqui nas antenas telepáticas, é cimbalino. Se não for, olha, culpo na constipação.
0: Porquê?
3: Que me entupiu as antenas. Vá, abraços, beijinhos.
0: É uma boa desculpa. Obrigado pela mensagem no WhatsApp da Rádio Nova Era. Vamos a mais vitais.
4: Bom dia, Nova Era.
0: Bom dia.
4: Cimbalino, por favor, 3 quartos sem açúcar.
0: Isto era uma sugestão, mas ao mesmo tempo um pedido por parte desta ouvinte, a Daniela, que está ligada nas manhãs da Nova Era. E aconteceu algo inédito. Obrigado mais uma vez a todos que conseguiram adivinhar, porque só quem é do Norte é que sabe o que é um cimbalino.
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0: E à pala desta brincadeira, também chegou no WhatsApp da Rádio Nova Era uma mensagem que eu acho que vai sobrar para mim.
7: Bom dia, Ricardo. Bom dia, Nova Era.
0: Bom dia.
7: Sai um cafezinho para os ouvintes todos da Nova Era com o alto patrocínio de Ricardo Lomar.
0: Claro, tinha que sobrar para mim.
7: Lá o café está caro, Lomar. Não podemos celebrar o dia do café sem um cafezinho. Vamos embora. Pessoal, o Ricardo hoje paga o café. Abraço para todos.
0: Quem disse? Quem é que confirmou isto? Toninho, muito obrigado pela mensagem no WhatsApp da Rádio Nova Era. Mas também digo uma coisa, o que é que hoje em dia não está caro? Mas isso é um tema que poderemos trazer noutro momento de conversa. Não sei se o café faz parte do teu dia-a-dia, se só despertas depois do café, mas é o tema aqui nas manhãs da Nova Era. Foi também o destaque, a palavra nortenha para café é cimbalino. Podes ouvir o podcast sempre que te apetecer em radionovaera.pt e descobrir as palavras e expressões todos os dias aqui nas manhãs da Nova Era. Para hoje vais poder contar com um dia de céu pouco nublado, apenas períodos de maior nebulosidade por nuvens altas até ao início da tarde e ainda há também possibilidade de nevoeiro matinal em alguns locais. Quanto às máximas, Porto Aveiro e Viana do Castelo vão chegar aos 22 graus, Paredes aos 24. A seguir vamos atualizar as notícias com Miguel Rodrigues e também o trânsito nos acessos à cidade do Porto numa manhã bastante complicada. Mas daqui a pouco vais saber também tudo o que se passa no trânsito, nos acessos à cidade invicta. Continua desse lado até às 11, a acordar com as manhãs da Nova Era.
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0: Nova Era, bom dia. Passa um minuto das nove. Vamos atualizar as notícias com Miguel Rodrigues. Olá, Miguel.
1: Olá, as histórias desta quinta-feira, dia em que a seleção portuguesa de futebol entra em campo para defrontar a Dinamarca mais logo a partir das 7h45. Dinamarca-Portugal, jogo da terceira jornada da fase de grupos da Liga das Nações, numa altura em que a seleção portuguesa está em volta na polémica sobre Cristiano Ronaldo, que tem marcado os últimos dias e principalmente o dia de ontem. Vamos lá ver que impacto é que esta situação tem no desempenho da seleção portuguesa mais logo quando defrontar a Dinamarca. Outras notícias, esta quinta-feira, dia de estreias nas salas de cinema nacionais, hoje com a estreia do novo filme protagonizado por Tom Cruise. Chama-se Digger, com Tom Cruise no principal papel. A realização é de Alejandro Iñárritu. Tom Cruise no papel de Digger Rockwell, o homem mais poderoso do mundo que provoca uma catástrofe, a lutar contra o tempo, encara as consequências das suas decisões e lança-se numa tentativa desesperada de reparar o mal causado. É o ponto de partida deste filme, Digger, com um Tom Cruise irreconhecível. Chega hoje às salas de cinema nacionais. Outras notícias hoje, Néa Barros estreia no Rivoli o seu novo espetáculo. A coreógrafa e investigadora Néa Barros estreia no Rivoli no Porto às 7h30 da tarde, Zonas de Sombra. É a sua nova peça. Hoje assinala-se o Dia Mundial da Música, 1 de outubro. A propósito de música, os Gorgon City anunciaram o lançamento de um novo álbum, vai sair em novembro, chama-se Either, então é o novo álbum desta dupla, os Gorgon City, com música nova.
0: São as notícias nas manhãs da Nova Era com Miguel Rodrigues. Obrigado, Miguel, ele volta às 10 com a informação. Voltamos a olhar para o trânsito numa manhã bastante complicada, dificuldades na A1 em direção à Ponte da Arrábida a partir do nó da A29 e também a afetar a A44 em ambos os sentidos, junto ao nó de Coimbrões, o trânsito bastante intenso. Ainda na A44 em direção à Ponte do Freixo, com dificuldades desde Oliveira do Douro. Na A20, trânsito intenso, sentido Carvalhos-Freixo, a partir da zona de A20 até à chegada para a Ponte do Freixo. Já na VCI, sentido Freixo-Arrábida, há dificuldades desde Bom Joia até à zona da Boa Vista. No sentido contrário, trânsito intenso desde o Campo Alegre até ao Nó de Francos. A Ponte do Infante continua preenchida em direção à cidade do Porto, a marginal com paragens para o Túnel da Ribeira, também paragens na Via Panorâmica em direção ao Campo Alegre. Na A28, sentido Viana-Porto, trânsito intenso na passagem pela zona de Lavra, mais à frente, após a ponte sobre o Rio Lessa e até ao final da Avenida AEP, também com paragens. Ainda final da A3, com lentidão entre o nó da A4 e a ligação para a VCI. Na Via Norte, trânsito intenso após o viaduto da A4 e até à ligação para a VCI. Na A4, sentido Amarante-Porto, há lentidão na zona de Valongo, entre Valongo e Irmesinde, e mais à frente, na chegada para Matosinhos, também com abrandamentos após a partir da zona de Guifões. Faz uma boa viagem com a Nova Era.
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0: Bom dia, estás a acordar com as manhãs da Nova Era e hoje é dia de uma bebida que se calhar faz parte do teu dia-a-dia, que tens que tomar várias vezes, porque senão o teu dia não é.

0: Café, Dia Internacional do Café, nas manhãs da Nova Era. Já te perguntei se o café para ti é curto, é normal, é cheio, leva açúcar, não leva açúcar e quantos cafés é que tu bebes por dia. Podes responder a isto tudo no WhatsApp da Nova Era. Se queres responder ao tema de hoje, mas não decoraste e não sabes qual é o número do WhatsApp, eu volto a dizê-lo, 924-485-922, é para onde deves enviar a tua mensagem de voz, o teu áudio, para falares no tema de hoje. Foi o que fez o Bruno e ele tem muito a dizer.
1: Bom dia, Ricardo. Bom dia, pessoal da Nova Era. Opá, café é uma coisa que gosto bastante, várias vezes ao dia, logo ao pequeno almoço um cafezinho. E sempre sem açúcar. Para mim, café é sem açúcar. Conforme o meu filho diz, é café à psicopata. Mas sempre sem açúcar e forte. Tenho noção de bom dia, pessoal, e o resto de boa semana.
0: Uma boa semana também para ti. Continua desse lado, ligado com a Rádio Nova Era. O Bruno a dizer que adora café, toma vários ao longo do dia e o café para ele é sem açúcar. Concordas com o Bruno? Tens outra opinião? Gostas de café? Não gostas de café? Para ti o café tem que ser na dose certa? Que dose será essa? Participa? Conta-me tudo no WhatsApp da Nova Era, 924-485-922. Vamos ouvir a mensagem da Vitória.
2: Bom dia, Ricardo. Bom dia, Nova Era.
0: Bom dia.
2: Em relação ao café, é assim, para mim a melhor forma é não beber de todo. Não gosto, mesmo o cheiro acho horrível, eu sei, eu sou portuguesa e não pareço ser, mas é um facto, eu não gosto de café. Sempre que bebo fico super, assim, sei lá, mal disposta, ai, não sei, não gosto mesmo nada. E só de ouvir falar até já estou aqui.
0: Calma, respira.
2: Mas pronto, houve uma altura em que eu tinha um part-time num café. E nessa altura ouvi de tudo, ou seja, era um café curto, um café 3 quartos, um café cheio, um café com casca de limão, um café com um pau de canela, um café com canela em pó, um café em chávena fria, um café frio mas em chávena quente, um café, olha, enfim, de tudo um pouco, um café pingado, um pingo e pronto, tudo diferente. Mas realmente, pronto, acaba por ser assim uma situação um bocado, para quem não gosta de café, um bocado complicada. Um bom dia para todos e pronto, feliz dia do café, não é? Lá terá que ser.
0: A mensagem desta ouvinte que não gosta de café, mas mesmo assim teve fair play para participar no tema, para desejar também um feliz dia do café para quem é amante, ou neste caso adora café e não sobrevive diariamente sem café. Mas há aqui um pormenor nesta mensagem que me deixou bastante curioso. Café frio em chávena quente. Há pessoas a pedirem isto? Tu costumas pedir isto? De que forma? Como é que isto se prepara? Isto deu-me aqui um nó na cabeça, confesso. Café frio em chávena quente. Eu sei que cada um tem as suas preferências e os gostos não se discutem, mas atendimento ao público em cafetarias, em pastelarias ou onde serve café, eu sei, não é fácil. Por isso, podes deixar também aqui o teu desabafo ou explicar-me como é que se tira um café frio em chávena quente, ok? Agora fico aqui um bocadinho confuso. É possível? Se é possível, explica-me no WhatsApp da Nova Era, o 924-485-922. Boa quinta-feira, passam 9 minutos das 9 para ouvires o atual número 1 das 40 mais há um mês consecutivo, Afro House Galaxy com Carry Me Home.

E bem com No Matter What nas manhãs da Nova Era. Para esta quinta-feira vais poder contar com um dia de céu pouco nublado, apenas períodos de nuvens altas até ao início da tarde e na possibilidade de nevoeiro matinal. Quanto às máximas, Porto, Aveiro e Viana do Castelo vão chegar aos 22 graus, Paredes vai chegar aos 24.

0: Esta sou-vos aqui na Rádio Número 1 do Norte, na Veira Música, sem parar com Solo Music e Fade, e provavelmente poderá trazer-te boas memórias, a fazer-te viajar no tempo. Não percas, depois das 11, a primeira edição desta quinta-feira do Flashback com a Silvia Braga, onde vais também poder viajar no tempo. Por agora, continuamos com o tema Dia Internacional do Café. Tens a desculpa perfeita para beberes aquele café que adoras. Hoje assinala-se o Dia Internacional do Café, como acabei de dizer, e estou a perguntar-te se, para ti, o café leva açúcar, não leva, se é cheio, se é normal, se é também curto, qual é que é a tua forma favorita de beber café e como é que tu adoras o café. Participa no WhatsApp da Nova Era, 924-485-922. Vamos para mais mensagens e ouvir o áudio da Raquel.
1: Bom dia, Rádio Nova Era. Bom dia, Lomar.
0: Bom dia.
1: Bom dia a todos os ouvintes. Então, eu adoro, mas adoro mesmo tomar café sem açúcar. É a única maneira de eu conseguir sentir o sabor, o aroma do café. Consegues perceber se é aromatizado, se é torrado, se é o que é. Por isso, fica a dica, tomem café sem açúcar, até vos faz bem à saúde.
0: Também é
1: Olha,
0: verdade.
1: Um beijinho e boa semana para vocês todos.
0: Boa semana também para ti, sempre ligada à Rádio Nova Era. E fica aqui o conselho desta ouvinte, Raquel: tomar o café sem açúcar. Se vais seguir esta dica, não sei, mas poderá ser aqui também uma nova experiência. Eu não tenho por hábito tomar café. Comecei a tomar e a beber mais cafés desde que vim para cá, para a Rádio Nova Era. Numa espécie, eu costumo dizer que eu bebo café por cortesia. Quando alguém vai beber café, até convido a Lamar, queres um café? E de vez em quando eu aceito. Vou tomar café, mas não tenho por hábito beber café. Mas quando bebo, eu sinto uma diferença enorme. E o que é que acontece? Hoje, Dia Internacional do Café, decidi beber um café e estou aqui com a energia mais alta do que o habitual, e eu estou a sentir que as manhãs da Nova Era vão durar até às 3 da tarde, porque eu estou aqui numa velocidade que não é habitual, mas que adoro também sentir este efeito do café no meu corpo, e de certeza que tu também tomarás café, porque sabes que faz diferença na tua rotina e no início do dia. Por isso, se estás a tomar café, um bom café sem açúcar, está bem? Eu sei que isto aqui pode dividir opiniões, mas tem mesmo que ser, porque só sabes o verdadeiro sabor do café se não adicionares açúcar, ok? Pode ser polémico, podes não concordar comigo, mas eu aceito a tua mensagem no WhatsApp da Nova Era, o 924-485-922, e diz-me para ti como é que é o café perfeito. A seguir, atualizamos o trânsito, que ainda não está perfeito, mas vais saber como é que estão as principais dificuldades nos acessos à cidade do Porto. Passam 27 minutos das 9. Bom dia e boa quinta-feira com a Nova Era.
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Em Vancon, I Run, nas manhãs da Nova Era, vamos atualizar o trânsito quando faltam 27 minutos para as 10. Começo com a informação de um acidente na A4, sentido Amarante-Porto, um acidente no Alto de Valongo, na via da esquerda, e também acidente no acesso para a A28, no Nó de Sendim, na via esquerda, o trânsito condicionado, isto na A4, informações de dois acidentes no sentido Amarante-Porto. Há também informação de acidente na A41, no sentido Porto-Lousada, um acidente em Passos Ferreira, na zona de Frazão, na via esquerda, com o trânsito condicionado, a seguir ao nó de Lordelo. Ainda nesta hora, informação também de que está resolvida a ocorrência na A28, sentido Viana do Castelo Porto, uma ocorrência com dois pesados entre Lafra e o nó da A41, mas o trânsito ainda lento a partir de Modivas e paragens desde a ponte sobre o Rio Leça até ao final da Avenida AEP. Na A1, em direção à Ponta Rábida, ainda o trânsito demorado a partir do nó da A29 e a afetar a A44, em ambos os sentidos, com lentidão para os acessos da A1 junto ao nó de Coimbrões. Na VCI, sentido a Rábida Freixo, trânsito lento desde o Campo Alegre até o nó de Francos, no sentido contrário, abrandamentos desde Bonjoia até o nó da A3 e paragens entre Paranhos e a zona da Perlada. A Ponte do Infante está preenchida em direção à cidade do Porto, a marginal com paragens em direção ao túnel da Ribeira, também a via panorâmica com lentidão em direção ao Campo Alegre. Na A3, ainda dificuldades entre o nó da A4 e a saída para a circunvalação em direção ao Hospital de São João. Nota ainda para a Via Norte com o trânsito intenso entre o viaduto da A4 e a ligação para a VCI. 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Se estás no para-arranca e se a tua viagem está a demorar mais do que o habitual, a paciência, mais vale respirar fundo e chegar ao destino de forma tranquila. Nas manhãs da Nova Era, estamos a dar destaque ao Dia Internacional do Café. Poderá ser a tua bebida favorita. Os teus dias poderão só começar depois de beberes o teu café. E será que o teu café leva açúcar? Será que é comprido? Será que é normal? Será que é curto? Será que é em chávena quente, em chávena fria? É isso que tudo que eu quero descobrir no WhatsApp da Nova Era. Envia o teu áudio para o 924-485-922. Em troca, dou-te a melhor música sem parar, como este Dive Into Me, que junta Alok e Khalil.

0: James com o What You Need nas manhãs da Nova Era. E aquilo que tu precisas é da Rádio Número 1 do Porto e tudo à volta para te dar a energia e o ritmo certo para enfrentar os teus dias. É Dia Internacional do Café, é o tema nas manhãs da Nova Era e podes contar-me tudo através do WhatsApp sobre como é que tu gostas do café, com açúcar, sem açúcar, será que é curto, será que é normal, será que é cheio, quantos é que bebes por dia e se o café faz parte da tua rotina. Participa no 924-485-922. Vamos ouvir o Miguel e as três regras básicas e fundamentais dele para o café.
1: Primeiro, sempre cheio, quase até cá acima, quase aquele cafezinho, quase que dá para ligar a bolacha-maria, podemos dizer assim. Depois, tem que ser sempre em chávena fria, senão aquilo quase que queima a língua. E por último, tem que ser sem açúcar, porque o açúcar estraga o sabor do café. Abraço, bom dia.
0: Um bom dia também para ti, as três regras do Miguel para o café cheio, em chávena fria e sem açúcar. Concordas com o Miguel? Tens outra opinião para ti? O café faz parte do teu dia-a-dia e tens regras também gostas de cumprir, porque só assim é que o café te sabe bem. Participa no WhatsApp da Rádio Nova Era para ouvires a melhor música sem parar. E esta é uma novidade de Yugel, chama-se Mami, ainda a manter os ritmos quentes de verão na Nova Era.

0: Doja, Jason Derulo e Melody com Me Chico. O ritmo certo para acordares bem. Nesta quinta-feira vais poder contar com um dia de céu pouco nublado, apenas períodos de maior nebulosidade por nuvens altas até ao início da tarde e possibilidade de nevoeiro matinal em alguns locais. Quanto às máximas, Porto Aveiro e Viana do Castelo vão chegar aos 22 graus, Paredes com 24 graus. Daqui a pouco atualizamos as notícias com o Miguel Rodrigues e vamos continuar com o tema nas manhãs da Nova Era e Dia Internacional do café. Para ti, o café faz parte da tua rotina? Gostas do café curto, normal, cheio, com açúcar, sem açúcar? Deixa as tuas regras para o teu café favorito no WhatsApp da Nova Era, o 924-485-922.
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0: Manhãs da Nova Era, bom dia, boa quinta-feira, passam 2 minutos das 10. Voltamos a atualizar as notícias com Miguel Rodrigues. Olá Miguel, bom dia.
1: Olá Alomar, bom dia. Então as notícias desta quinta-feira, dia em que a atualidade desportiva é mesmo dominada pela situação na Seleção Nacional de Futebol. Seleção portuguesa que hoje entra em campo para defrontar a Dinamarca, mas dos últimos dias e principalmente de ontem fica a polémica à volta de Cristiano Ronaldo. De resto, hoje então temos às 7h45 Portugal a entrar em campo na Dinamarca. Portugal vai defrontar a Dinamarca neste jogo da terceira jornada da fase de grupos da Liga das Nações. Dinamarca-Portugal mais logo a partir das 7h45. Neste período da manhã faz sentido falarmos de café. Hoje assinala-se o Dia Internacional do Café. É celebrado anualmente a 1 de outubro. Esta data que foi estabelecida pela Organização Internacional do Café em 2015. E a propósito do café, há atividades que acontecem hoje na Brasileira, no Porto. Experiências dedicadas ao café também são apresentadas hoje, propostas gastronómicas especiais para marcar este Dia Internacional do Café. Outras notícias pelo Porto. A Universidade do Porto anunciou que volta a destacar-se entre as instituições com as notas de entrada mais altas do país, ao colocar 5 cursos no top 10 nacional da segunda fase do Concurso Nacional de Acesso ao Ensino Superior. No total, 439 estudantes foram colocados em 60 das 62 licenciaturas e mestrados integrados da Universidade do Porto. Pela música, há novo videoclipe de Miley, a cantora que já não é Miley Cyrus, mas simplesmente Miley, apresentou esta semana o videoclipe do seu novo single Different Religion. É um dos temas que faz parte do seu novo álbum Bass Persuades.
0: Obrigado, Miguel, pelas notícias que voltam a ser atualizadas às 2 da tarde na Nova Era.
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1: 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Boa quinta-feira, 6 minutos depois das 10, é Dia Internacional do Café e continuamos a falar sobre esta bebida que poderá fazer parte das tuas manhãs, das tuas tardes e até há quem beba na mesma café à noite, sem medo nenhum de, por exemplo, ficar com insónias. Até porque o resultado da cafeína no organismo do ser humano varia de pessoa para pessoa. Vamos descobrir o que é que o Paulo tem a dizer sobre o tema.
2: Olá, bom dia a todos.
1: Bom

0: Dia.
1: Eu gosto muito de café, mas só tomo dois porque já não tenho idade para tomar mais.
0: Dois por dia, não sabe o bem que lhe fazia. A mensagem do Paulo no WhatsApp da Rádio Nova Era aqui a assumir que toma dois cafés por dia e que isso faz parte do dia-a-dia e que as coisas são diferentes se não tomar café. E tu, precisas do café para despertar? Não precisas? O café para ti é com açúcar? É sem açúcar? É curto? É cheio? É normal? Deixa a tua mensagem de voz, participa no WhatsApp da Nova Era, o 924-485-922. Para ouvires a melhor música, sem parar, Kimo Sounds e este Rise Slow. Bom dia e bom trabalho.

0: dupla sul-africana Liquid Deep com Alone nas manhãs da Nova Era, 18 minutos depois das 10. Para hoje vais poder contar com um dia de céu pouco nublado, apenas períodos de nuvens altas até ao início da tarde. Quanto às máximas, Porto Aveiro e Viana do Castelo vão chegar aos 22 graus e Paredes com 24.
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0: É Dia Internacional do Café. Não sei se isto vai dar ainda mais motivos ou não para beberes café, se o café é das tuas bebidas favoritas, se o teu dia só começa depois de beberes um café logo pela manhã e faz parte do teu pequeno almoço meticulosamente todos os dias. Aquilo que eu quero saber é como é que tu tomas o café. Quando pedes um café, de que forma é que o pedes? Envia o teu áudio para o WhatsApp da Rádio Nova Era. Vamos ouvir o Rui.
2: Bom dia, Lomar. Bom dia, Nova Era.
0: Bom dia.
2: Então, assim, sobre o café, opa, para mim tem que ser um cafezinho curto, chávena escaldada, ok? E com a asa do lado direito. Está bem?
0: Bom
2: para
0: dia,
2: bom trabalho.
0: Bom dia, bom trabalho também para ti. Ainda não tinham falado sobre isto. Ou seja, já tinham mencionado o sem açúcar, a chávena escaldada, mas a asa para o lado direito não tinham mencionado. Ou seja, só desta forma é que ele também consegue aproveitar e desfrutar do café a 100%. E tu, será que também tens exigências básicas para tomares o teu café? Ou simplesmente pedes um café e está resolvido? Participa no WhatsApp da Nova Era, 924-485-922. Continua a melhor música sem parar com Jax Jones e Ray neste You Don't Know Me. Daqui a pouco, o Planeta Música com Miguel Rodrigues.

ótimo saber que estás desse lado a acordar com as manhãs da nova era. Bom dia, Tame Impala com Drácula, a versão de Jenny, Dia Internacional do Café, e no WhatsApp continuam a chegar os áudios dos melhores ouvintes do mundo para responderem ao tema de hoje. Como é que tu pedes o teu café? Se és fã de café, se o café faz parte do teu dia-a-dia e da tua rotina, quando

0: preparas um café, a quando pedes o café a alguém, além de dizeres bom dia e por favor, o que é que falta também aí para que o teu café saia da forma perfeita e tu possas aproveitar esse momento de indulgência.
1: Grande Laumar, bom dia!
0: Bom dia!
1: Cafezinho, sempre em chave na fria e aqui fazer aqui um à parte.
0: Qual?
1: Café não se bebe, então. Só quem é do norte é que sabe. O café se toma.
0: Ah,
1: okay. Grande abraço.
0: Um grande abraço também para ti. A mensagem do Couto no WhatsApp da Rádio Nova Era a dizer que no norte toma-se café, não se bebe. Mas há mais mensagens para ouvirmos.
2: Bom dia, Laumar. Bom dia, família Nova Era.
0: Bom dia, Mariana.
2: Ora bem, café é vida. Simplesmente. Ora, quantos cafés ao dia? Não vou dizer, porque café é vida, café é vida. E se for Delta, melhor ainda. Para mim, café tem que ser curto, com açúcar.
0: Ah.
2: Sim, com açúcar.
0: Já senão, estamos a discordar.
2: É amargo. E para amargas não basta a vida. Bom dia a todos, beijinhos.
0: Um bom dia com a Rádio Nova Era. Eu percebo o argumento, mas não sei se o aceito. Porque para sentir o verdadeiro sabor do café, e se gostares de café, tem que ser sem açúcar. Eu sei, esta é a minha opinião, não sei qual é que é a tua, mas gostava muito de saber. Envia o teu áudio para o WhatsApp da Rádio Nova Era, 924-485-922. O café, para ti, curto, normal, cheio, com açúcar, sem açúcar, com pau de canela, com adoçante, sem nada. Deixa o teu áudio no WhatsApp da Nova Era e participa no 924-485-922. Agora é o momento do Planeta Música com o Miguel Rodrigues para descobrir todas as novidades do mundo do showbiz.
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4: A dupla nova-iorquina Sophie Tucker tem uma collab com os One Republic. Estão juntos na faixa Tsunami, com o lançamento pela editora Republic Records. Também com música nova está o inglês James Hype. Ele apresenta Confession. É a sua nova faixa que tem lançamento pela editora Cross Records.
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0: E é bem provável que estivesse a cantar o refrão desta música Mussulo, de DJ Malvado, na versão de Unfazed, nas manhãs da Nova Era. Falamos sobre café, é Dia Internacional do Café, e o café faz parte do teu pequeno almoço, faz parte do teu dia. Não vives sem café. Deixa a tua mensagem de voz no WhatsApp da Nova Era.
1: Bom dia, Lomar.
0: Bom dia.
1: Café curto em chávena fria, por favor. E também queria mandar um grande beijo à minha mulher, que trabalha com café numa máquina, nas máquinas de vending. Por isso, forte abraço.
0: Fica a mensagem do Daniel no WhatsApp da Rádio Nova Era, a dizer que para ele o café tem que ser curto em chávena fria. E tu, deixa o teu áudio, participa nas manhãs da Nova Era. São muitos aqueles que estão a falar sobre o tema, que divide muito as opiniões, mas, como eu costumo dizer, há café para todos e os gostos não se discutem. Além do café, se ainda precisas de mais energia e de mais ritmo, estás no sítio certo, à hora certa, ligado ou ligada nas manhãs da Nova Era. Para ouvir Alex One com My Love, faltam 20 minutos para as 11.
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0: The Second Voice com Jason Derulo em Let Me Be. Boa quinta-feira, 10 minutos para as 11. Para hoje vais poder contar com um dia de sol, o céu pouco nublado, apenas períodos com mais nuvens altas até ao início da tarde. Quanto às máximas, Porto, Aveiro e Viana do Castelo com 22 graus e Paredes com 24. Depois de dias de chuva, parece que hoje deu tréguas e vais poder aproveitar o sol e repor a vitamina D com a música Sem Parar da Nova Era. Continua desse lado, Dia Internacional do café. Gostas de café? Não vives sem café? Conta-me tudo no WhatsApp da Nova Era, 924-485-922. E a pergunta que está a dividir os melhores ouvintes do mundo: café com ou sem açúcar? Deixa a tua opinião no WhatsApp da Rádio Nova Era.
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0: Harry Styles com Watermelon Sugar nas manhãs da Nova Era. Bom dia, Silvia Braga.
1: Bom dia, Ricardo Lamar.
0: E estávamos aqui a confidencializar em off que Harry Styles tem um sogro que se calhar muita gente desejava.
1: Sim, sim.
0: Estamos a falar de Lenny Kravitz, um ícone da música e que não só nos anos 90, mas também no início dos anos 2000...
1: Mas desejava não para sogro, desejava de outra maneira.
0: Qual? Então, não estou a perceber.
1: Não estás a perceber?
0: Não. Faz-me um desenho.
1: Ricardo Lamar, Lenny Kravitz é um sex symbol dos anos 90 e início dos
0: anos. A única coisa que eu queria do Lenny Kravitz era a ganga dele.
1: A
0: ganga? Sim, eu também conhecido por causa disso.
1: O cabedal que calças, não, mais ganga, que eu duvido não. Que saiam.
0: Aquelas para mim já me chega o meu cabedal, não é? Basta... eu tenho treinado, já
1: sim,
0: me basta o meu cabedal.
1: Devo dizer que Ricardo Lamar está a treinar o cabedal, anda de batido de prota na mão.
0: Não é? Se tu soubesses o que era aquilo...
1: Não me digas.
0: Pois,
1: acho que estou com muita energia de café. O Tanas tem umas pinhinhas.
0: Queres ver o que é?
1: O que é? Deixa cá. Então perguntei, tentas aí isto... com a prota?
0: Não sei se vai cheirar bem.
1: Não, isto é proteína.
0: É proteína,
1: isto
0: estou
1: é
0: whey.
1: Isto é chocolate ou é chocolate
0: é
1: com baunilha?
0: Chocolate belga.
1: Chocolate belga, ok. Aqueles
0: é
1: o
0: whey de chocolate belga.
1: Ok.
0: Mas isto vem no chamado.
1: Do patrocinador do Futebol Clube Porto.
0: Ah, pois.
1: Desculpa.
0: É. Está aqui.
1: Aquele
0: está
1: é do Benfica.
0: Quem é do Benfica?
1: Tu?
0: Eu sou do Benfica.
1: Quer dizer que eu saiba? Mas já ouvi dizer que eras do Fama.
0: Eu sou de quem pagar mais, é o que eu costumo dizer.
1: Gosto desse clube,
0: não,
1: Ricardo
0: Lamar. Não, porque o que é que acontece? Por falar em Famalicão, o Famalicão foi speaker do estádio já há uns anos.
1: O speaker do clube, qual foi... speaker do estádio?
0: Não, foi o speaker do clube, sim.
1: Do clube,
0: estava no estádio.
1: Estavas no estádio.
0: No estádio municipal, sim. No estádio municipal de Famalicão. E nessa altura era do Famalicão, pronto. Como já fui de
1: e como eu também já fui do Boa Vista durante duas épocas, mas ele se perde.
0: Uma pessoa tem que ser profissional,
1: não se perde, eu fiquei sempre com a. Pronto.
0: Olha, eu adorei, foi uma experiência giríssima. Foi uma época.
1: Eu vou-te dizer,
0: muito,
1: Lamar,
0: muito
1: todos os jogos eu não quero ir, não quero ir. Tipo, eu nunca estive muito próxima do futebol, né? E lá ia, mas depois gostava. Que é engraçado, há trabalhos em que uma pessoa não me apetece nada ir, mas depois gostava aquilo, era, e agora é claro que fiquei com saudades. Não,
0: não era giro, era emocionante, só não era muito giro quando o resultado não era favorável para a nossa equipa.
1: Pois, o que no caso do Boa Vista era quase sempre.
0: Mas, pois, tinha jogos, no caso do
1: Famalicão. Naquelas duas épocas
0: jogos,
1: não correu lá muito bem.
0: Mas foi uma experiência brutal. Estava muito próximo dos adeptos. A minha posição era na bancada.
1: Ah, era?
0: Era.
1: Eu
0: não
1: estava no último piso, quase que não via nada.
0: Não, tu estavas resguardada. Eu não.
1: Mas
0: eu
1: preferia
0: não
1: estar. Porque eu não... Olha, eu tinha dificuldade em ver os números das substituições. Estou a falar a sério. Eu tinha que esperar pela Sport TV porque eu não conseguia ver.
0: Eu estava próximo. Às vezes perguntava mal. Quem é que vai sair?
1: Dificuldades no trabalho. Vocês
0: porque,
1: veem?
0: Porque era preciso estar super, super...
1: E quando estavam a sussurrar coisas ao ouvido e tu estavas a falar?
0: Por acaso, não.
1: Nunca te aconteceu isso? Ah, que sorte.
0: Por acaso, nunca aconteceu. Lembro-me que no primeiro jogo, quando fiz as boas-vindas e dei também as boas-vindas a todos os adeptos e anunciei o jogo que ia acontecer, tive muita gente da bancada ao lado a olhar para mim, tipo, o que é que se está a passar? Porque habitualmente não era, a apresentação não era feita daquela forma, mas depois consegui conquistar todos os adeptos do Famalicão.
1: Olha,
0: e foi do Fama e foi um ano brutal.
1: E já agora, portanto, dirigentes de clubes desportivos que têm futebol, não é? Se nos quiserem contratar para fazer... Eu gostava de matar saudades de...
0: Por que não?
1: Portanto, olha, podem fazê-lo. Ricardo Lamar e eu estamos disponíveis. E, olha, também já fiz do Porto B.
0: Também
1: ali
0: no
1: Olival. Ali no Olival. Pronto, também cheguei a fazer. Mas o Boa... Pronto, o estado do Bessa era um bocadinho mais imponente. Era um bocadinho mais... vá, a sério. Porque era a liga principal na altura. E, portanto, levava aquela...
0: Era a
1: aquilo era nervoso.
0: Mas é giro. Sim, mas é giro.
1: E quando foi a Boa Vista Porto? Porque depois nós temos aquelas ordens, não é, de clube que nós não podemos puxar pela equipa adversária. Nunca na vida, jamais em tempo algum, não é?
0: Quando diz o 11 inicial,
1: a constituição da equipa do Futebol Clube Porto. É assim, as ordens são estas. É quase que ninguém perceba.
0: Não muda, de clube a clube não muda.
1: Substituições da equipa adversária é quase não se percebe nada, ok? E eu, a sério, que eu tenho que fazer isso, é para a sério.
0: Sim, porque existem muitas regras da liga, e foi lá que eu percebi que não é descontos, é tempo mínimo adicional. Ou seja, tinha que dizer tempo mínimo adicional, 3
1: minutos.
0: Ai,
1: não dizia nada isso.
0: Ah, mas eu tinha que dizer.
1: Também não via!
0: E não podia falar durante o jogo, porque senão
1: durante o jogo não se fala.
0: Poderia
1: claro.
0: Ser penalizado. Só tínhamos uns segundos quando o clube marcava o golo para colocar uma música alusiva.
1: O jingle, ou e dizer quem marcou, eu tinha que esperar pela Sport TV.
0: Mas a malta pode achar que é só abrir o microfone,
1: mas não é.
0: Estar super atentos.
1: Super atentos.
0: Acontece muita coisa durante o jogo e a nível de substituições e tudo, e

0: da direção e há uma música, porque elas não estão todas no mesmo nível e dentro da playlist há uma música que entra a seguir mais alto do que a outra. E acharam que eu coloquei a música alta.
1: Pós-calar.
0: E eu estava mesmo junto
1: também
0: aos adeptos.
1: Foi.
0: Pois. Tive de ter escolta da PSP até ao carro.
1: Tu?
0: Sim, mas foi uma situação depois tranquila.
1: Estás a ver? Era a sorte de ninguém me ver era essa. Ninguém sabia que eu era. Estava
0: neste
1: lá
0: caso,
1: numa cabine.
0: Nono
1: andar ou sétimo andar.
0: Ei,
1: assim,
0: meu Deus
1: a
0: do céu.
1: Pique. Estou a falar sério. Foi na altura que eu me percebi.
0: Era gigante.
1: Eu preciso
0: também
1: de óculos. Eu não conseguia ver nada para o campo.
0: A Silvia dentro da cabine de binóculos. A ver quem é que vai sair no final.
1: Okay. Não conseguia, mas foi muito giro.
0: Olha,
1: e por falar em futebol? Daqui a pouco é que eu já estou no banco há muito tempo, Ricardo Lamário. Quero entrar em ação.
0: Então vais entrar em ação, vais jogar a titular.
1: É que eu faria exatamente igual ao Ronaldo. Há um problema, eu sei que hoje é o tema, e há um problema que o Ronaldo tem, e eu percebo muito bem, que é, ele gosta demasiado do futebol. Mas também tem outro defeito, que é, não pensa no coletivo. E, portanto, como toda a gente tem defeitos, não é? Ninguém é perfeito, mas eu percebo a 100%. E ele, como gosta tanto de futebol, ele continuou a acreditar que ainda podia jogar mais um bocadinho e que ainda ia chegar aos 1000 com a seleção.
0: Eu fico triste
1: porque eu adoro Cristiano Ronaldo, mas efetivamente com 41 anos o rendimento já não é o mesmo. De facto, podia-se ter feito uma coisa em grande. Acho que não era preciso esta
0: novela.
1: Esta novela e esta saída, mas eu percebo porque eu no lugar dele se calhar tinha feito o mesmo. Eu se calhar tenho feito o mesmo, somos humanos. E pronto, olha, pode ser que de alguma maneira a Federação...
0: Vou esperar pelas declarações dele para depois
1: poder ter... Eu não sei, sinceramente,
0: ter...
1: não sei se vale a pena, não é?
0: Uma opinião.
1: Mal
0: de resto,
1: está feito. Mas ele merecia uma despedida em grande.
0: Acho que ficámos todos a perder com esta situação, é só isso.
1: Merecia uma despedida em grande, como ele foi também para a nossa equipa, para o nosso país, para a nossa seleção, para o futebol em geral e para o mundo, não é? É somente a figura mais famosa do mundo a seguir a Jesus Cristo, que toda a gente conhece, e a seguir é Cristiano Ronaldo, portanto. Mas adiante, é isto.
0: Como costumamos dizer,
1: eu sou fã do Cristiano Ronaldo, muito, muito.
0: Mais
1: portanto
0: conhecido que os termossos. Eu também sou fã do Ronaldo. Nesta situação, ainda tenho que continuar a analisar, porque vou esperar pelas declarações dele para perceber. Se bem que, lá está, eu acho que poderia ter tido um bocadinho mais de cabeça fria e aguardar.
1: Conhecemos o Ronaldo, ele nunca teve cabeça muito fria. Portanto, ele sempre foi contra a FIFA, não é? Adiante. Não, está dentro do registro do comportamento habitual. E por um lado, eu até o admiro, que não tem grande medo. Eu acho é que ele gosta tanto de futebol que continuou a acreditar que ainda ia...
0: Mas eu acredito que ele teve razões para fazer isto.
1: Eu também acredito
0: nessas razões.
1: Bem, agora, olha, vou sair do meu banco, tipo, vou entrar em jogo agora, porque está aí a arrancar.
0: Mas qual é a tática que vais jogar? 4-4-3?
1: 1-1-1?
0: É uma de cada vez, pois. É uma a seguir às outras.
1: Não dá para pôr tudo em simultâneo.
0: Fica desse lado com a Rádio Nova Era. Volta amanhã às 7 com as manhãs. Beijinhos e abraços. Boa quinta-feira.

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Foi lembrarmos aquela altura em que éramos felizes e não dávamos valor. Bastava só não recebermos faturas ao fim do mês e era tão bom. Então é precisamente a essa altura que vamos começar esta viagem hoje. Começamos pelo final dos anos 90, mais exatamente 1998, em que esta música, a primeira do Flashback, foi lançada. E eu sei que marcou todo um ano. E está aí na tua memória, Desiree com Life.

Inside the Love, é assim que se chama a música que ainda está aqui a rodar, o original de 86, regravado por The Source e Candy Satan em 2008, lançado em 2009 e depois também já foi alvo de várias remixes, várias versões, também uma de Florence and the Machine, aqui a tocar no Flashback. Flashback. E entretanto, vamos avançar de novo até 1998 para ouvir esta música que já roda aqui de fundo. Esta música que também tem aqui um sample original dos The Jacksons de 1980. Hein? Portanto, já se faziam muitas versões também. Este não é só de agora, malta. E cá está, mais um recuerdo do ano que precisamente abrimos este flashback, do final dos anos 90, 1998. Aqui está The Temperer. Com o Feel It e a voz da Maia Toca, aqui no Flashback, continuamos a nossa viagem no tempo. Nesta quinta-feira, ou como eu gosto de chamar, véspera da véspera de fim de semana.

0: hoje no Flashback da Nova Era, uma música que vai marcar para todo sempre esta geração. Nascida nos anos 80, início dos 90, Mojo com Lady. Foi uma música lançada em 2000 e que até aos dias de hoje nos faz viajar no tempo, espero eu, até uma memória boa da tua vida. Entretanto, já a seguir a segunda parte do Flashback, deixa-te ficar, mas é claro que a esta altura está mais do que na hora de fazermos aqui a nossa pequenina pausa obrigatória para recebermos o Miguel Rodrigues e as dicas para o De Copo em Copo.
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0: Dos anos 90 não havia ninguém que ficasse indiferente a esta música. Banderas com This Is Your Life, aqui a fechar esta dose de flashback na nova era. Logo mais, a não esquecer, nunca me canso de repetir, tens aí a dose dupla com o Daniel Oliveira a partir das 7 e também sempre aberta a linha para mandares aqui as tuas sugestões de flashback para o estúdio da nova era. 924-485-922, ok? Entretanto, já sabes que até às 3 estamos juntos por cá e por isso conto contigo aí desse lado. Uma ótima quinta-feira, ou como eu gosto de chamar, véspera de fim de semana.
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Mundial da Música, que melhor forma de celebrá-lo do que ouvir a melhor música sem parar? Claro, não há nenhuma forma melhor do que estares aí ligado na nova era, com mais uma hora, que arranca agora ao som de Liu e Lift Me Up. Lift Me Up.

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2: E agora na nossa rádio, mais uma música que só ouves por cá. É claro que está aqui a versão para Watermat Bullet, assinada pelo alemão Robin Schulz. Eu adoro esta versão e sei que tu também. Então vamos a isso, no Dia da Música. Take It Slow, Robin Schulz, na Nova Era.

0: da balsa com Magnética, que ia acabar de tocar na Nova Era Música Sem Parar. Agora, vamos até o Planeta Música com Miguel Rodrigues e já a seguir arranca meia hora sem parar aqui na nossa rádio. Deixa-te ficar e um bom início de tarde de quinta-feira.
1: 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Swedish House Mafia já estrearam um videoclipe do seu novo single Happiness Is So Sad. O tema conta com a participação de Lee Kelly. O videoclipe foi totalmente filmado por telemóvel, aparece em formato de vídeo vertical. Este tema foi estreado ao vivo pelos Swedish House Mafia durante a sua residência no Ushuaia Ibiza, em setembro. A dupla Lucas and Steve regressa às edições com uma nova faixa intitulada This Ain't Just Music. Tem lançamento pela editora Spinning Records.

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0: E esta é Nova Era, música sem parar, e que eu já estava aí a preparar-se para mudar a roupa de verão e pôr a roupa de outono e inverno, pois é melhor acalmar um bocadinho, porque parece que ainda vem calor aí, a temperatura vai subir amanhã e sábado parece também vamos ter aí as temperaturas a subir, ainda com o tempo, vá, esteja aí com nuvens e até com possibilidade de chuva no sábado, mas há prevista esta subida de temperatura, pelo menos neste próximo fim de semana. Não vai dar para ir à praia, acho eu, porque aqui o ícone da minha previsão de tempo dá conta de possibilidade de chuva no fim de semana. Mas temperaturas altas entre 27 e 28 graus no Porto e tudo à volta. É assim que vai estar este fim de semana aqui no Norte. 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
1: Oh não! 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
5: E eu fico muito, muito feliz de poder abrir mais uma hora com música portuguesa, produção nacional, aqui no arranque desta hora e da boa. Dani Gato com Diogo Pissarra, juntos abrem esta hora com Maré.

eu devo dizer que esta música está muito próxima da perfeição. Eu sei, é a minha opinião, mas estou aqui a partilhá-la. E eu sei que não estou sozinha, eu amo esta música. Neo e Closer. Ah, já ouvi isto tantas vezes em repeat. Agora vem aí David Guetta com Human. 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

0: esta é a nova versão para Natural Blues de Moby, que é acabar de tocar na Nova Era Música Sem Parar, nesta quinta-feira, que é o meu dia favorito da semana, a véspera da véspera de fim de semana. E porque é quinta-feira também, não esquecer que hoje à tarde, no teu regresso a casa, tens aí passatempo KFC na Happy Hour, sempre prémios deliciosos para faturares com o Daniel Oliveira e com o Miguel Rodrigues. Entre as 6 e as 7, já sabes, é este o intervalo em que vais ter aí o passatempo. Tens de ficar muito atento e já agora, se ainda não tens o nosso número do WhatsApp, guarda, porque é através do WhatsApp 924-485-922. Faltavam as palmas agora. De Copo em Copo com o Miguel Rodrigues.
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0: Estou aqui com Chris Brown em 5 More Hours a tocar na Nova Era Música Sem Parar. Não são mais 5 horas, mas é mais uma hora e pico. Ainda estamos juntos até às 3 da tarde, nesta quinta-feira ou véspera de fim de semana, que vai trazer calor, apesar de estar prevista chuva para o fim de semana, mas as temperaturas também, essas parece que vão subir. Ou seja, malta, eu que já andava aqui de casaco e de manga comprida, portanto vamos voltar a andar de manga curta e de calções e roupa mais fresca, pelo menos durante os próximos dias, porque a temperatura já vai começar a subir a partir de amanhã. É pelo menos isto o que diz a previsão do tempo. E pronto, portanto é assim que vamos estar, com um fim de semana quente neste arranque do outono. Entretanto, por cá, sempre a melhor música sem parar, já a seguir com Joe e End of Beginning.
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0: E agora passa um minuto das duas. O que quer dizer que há notícias agora, Miguel Rodrigues. Olá.
1: Olá, Silvia, neste dia em que podemos falar da notícia, não é? Há notícias, mas há a notícia que tem a ver com a seleção portuguesa e com toda a crise que se vive nos bastidores da seleção portuguesa de futebol, com a saída de Cristiano, uma saída com estrondo ontem. Cristiano Ronaldo, então, virou as costas à seleção portuguesa e ao estágio da seleção portuguesa, anunciando, então, nas suas redes sociais que chegará a altura de contar a verdade, a sua verdade relativamente aos acontecimentos destes últimos dias e que motivaram esta saída. Sabe-se, entretanto, que com a saída de Cristiano, Rafael Leão vai usar a camisola 7 contra a Dinamarca, o jogo de hoje. Sim, porque depois há essa que também é uma notícia. É o jogo que vai acontecer mais logo a partir das 7h45, Dinamarca-Portugal, jogo da terceira jornada da fase de grupos desta Liga das Nações, que está atualmente a decorrer. Então Portugal mais logo vai ter pela frente a Dinamarca, mas já sem Cristiano Ronaldo. Cristiano Ronaldo que está no centro, então, desta polémica, juntamente com o selecionador Jorge Jesus. Uma polémica que, aliás, está a ter também grande eco internacional, como se esperava, atendendo à celebridade que é Cristiano Ronaldo. Mas fica para já a notícia de que Rafael Leão vai usar a camisola 7, mais logo, contra a Dinamarca. A propósito de Ronaldo e daquela que poderá ser a versão dos acontecimentos de Cristiano Ronaldo, é do Aguirre, jornalista espanhol e amigo próximo de Cristiano Ronaldo, contou que a seleção, o selecionador nacional pediu desculpa a Cristiano Ronaldo em privado e prometeu repetir esse gesto publicamente. Horas depois, em conferência de imprensa, Jorge Jesus assumiu que é ele quem decide a utilização dos jogadores e Cristiano Ronaldo sentiu-se traído. É isso que diz este amigo próximo de Cristiano Ronaldo e jornalista espanhol. Ele diz que Cristiano Ronaldo se sente traído e que terá ficado revoltado com Jorge Jesus depois também do desempenho de Jorge Jesus na conferência de imprensa de ontem. Isto é pelo menos o que diz este amigo próximo de Cristiano Ronaldo. A verdade é que Ronaldo está em Madrid, onde chegou ontem à noite, depois de regressar de Copenhaga, na Dinamarca, onde está a seleção portuguesa e hoje a defrontar então a Dinamarca. Um caso que promete ainda ser falado nas próximas

0: que envolve a seleção portuguesa e Cristiano Ronaldo. É um dos temas que se fala então neste dia. Outras notícias: quinta-feira temos estreias nas salas de cinema nacionais com o novo filme protagonizado por Tom Cruise, um irreconhecível Tom Cruise no filme Digger. Tom Cruise no papel de Digger Rockwell, o homem mais poderoso do mundo que provoca uma catástrofe e depois lança-se numa tentativa desesperada de reparar o mal causado. O ponto de partida deste filme tem a realização de Alejandro Iñárritu e conta com Tom Cruise no principal papel, chega hoje a Portugal. Do cinema para a música, não esquecer que este é o Dia Mundial da Música, assinala-se neste dia 1 de outubro, e é também o Dia Internacional do Café, que eu já celebrei por diversas vezes ao longo do dia de hoje. E daqui a pouco vou celebrar outra vez.
1: E muito bem, olha, vamos os dois então. E ao som da melhor música sem parar, portanto acho que a música
0: Dia
1: e
0: Mundial
1: café
0: da Música faz todo sentido.
1: Combinam muito bem. Beijinhos, Miguel. Beijinhos. Obrigada.
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1: Bem, eu me confesso, fã devota de Cristiano Ronaldo, fico muito triste com esta situação toda. Mas pronto, sabemos que um dia ia chegar, podia ser de uma maneira como ele merece. E pronto, esperemos ainda que isto aconteça e que seja feita uma despedida. Já estou um bocado a perder as esperanças, mas que seja feita uma despedida condigna. Afro House Galaxy, agora com Carry Me Home, a abrir esta hora aqui na nossa rádio. E deixa-te ficar neste Dia da Música, com a melhor música sem parares.

0: E estes foram os LFC, também aqui com Afraid to Feel, a tocar na Nova Era Música Sem Parar, neste 1º de Outubro. E que seja um ótimo mês de Outubro, com boas notícias, com coisas boas a acontecer e com a baixa dos combustíveis, que é o que todos queremos, não é? E parece que acho que isso vai acontecer. Pelo menos já vi uma notícia a dar conta que para a semana baixam, mas sobe a eletricidade.
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0: Macklemore, que ainda convém no Lewis, em Can't Hold Us Down, a tocar aqui na Nova Era Música Sem Parar, e porque hoje não se fala de outra coisa.
1: Aquela música nova que acho que é uma boa batida, a música que a malta gosta.
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0: E o melhor do mundo também. E entretanto, estava aqui a navegar na internet e encontrei uma música que foi feita, não sei bem por quem, mas de homenagem a Cristiano Ronaldo na altura do Campeonato do Mundo, quando se pensava que seria o adeus à Seleção Nacional. E esta música eu gostei. Eu vou partilhar convosco aqui um bocadinho.
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0: 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E a verdade é essa, é que nunca vamos esquecer. E obrigada, que nunca será demais, porque levou e ajudou sempre a levar também o nosso país mais longe um bocadinho, e a sermos campeões da Europa, a ganharmos a Liga das Nações e muito mais. Deu-nos muitas alegrias durante esta carreira que, entretanto, parece que com a seleção está terminada. Mas adiante, olha, nem a propósito, porque era uma das músicas que nós também ouvimos a cantar em algumas daquelas imagens dos bastidores da seleção, que era a Diamonds da Rihanna. Vamos ouvir já daqui a nada, em jeito, olha, de homenagem ao nosso Cristiano Ronaldo aqui da equipa da Nova Era, com o meu coração assim, com um chico coração de todos, e um grande obrigado em nome, acho que falo em nome de todos os portugueses. Para já, ainda antes disso e da música aqui dedicada ao Cristiano Ronaldo, vem aí o Miguel Rodrigues com o Planeta Música.
1: 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A dupla nova-iorquina Sophie Tucker tem uma collab com os One Republic. Estão juntos na faixa Tsunami, com o lançamento pela editora Republic Records. Também com música nova está o inglês James Hype. Ele apresenta Confession, é a sua nova faixa que tem lançamento pela editora Cross Records. 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

0: Uma polémica qualquer envolvendo o UGL e este Moving to the Sun, que não estavam a querer nomear esta música para os Grammy, mas afinal já decidiram que vão nomear para os Grammy, porque... Sabias disso, Dani?
1: Sim, o UGL diz que é 95% humano.
0: E eu acredito que sim. O original.
1: Exato.
0: É que era... Só que ele pegou nela e fê-la de novo, basicamente.
1: Tirou tudo e colocou... No... Até a voz da Ultranata foi gravada originalmente por ela.
0: Portanto... É isso, malta. Está nomeada ou vai estar nomeada para um Grammy. Pelo menos não sei se já saíram as nomeações todas. Mas era isso, porque esta música teve tanto sucesso e foi uma das músicas do verão e do ano, não é? E pronto, entretanto, olha, ouvi essa notícia que devido à AI poderia não estar no rol das nomeadas, mas vai estar. Vai estar e muito bem. Parabéns ao UGL, que teve um grande ano. Ainda não acabou. E imagina este ano, hein? Catim!
1: Dá sempre assim mais uma.
0: Sempre assim mais uma.
1: Até ao fim do ano ainda é capaz de haver mais novidades.
0: No mínimo umas 10. No mínimo. É que nós nem temos tempo de passar aqui as músicas todas do UGL. É que ainda temos a outra ainda a tocar. E pensem que agora saiu a nova. E pensem até que... Portanto, são sempre umas atrás das outras. E a melhor música sem parar também está aí a sair sem parar com o Daniel Oliveira, já a seguir às 3 da tarde. E atenção que hoje há passatempo KFC no teu regresso a casa.
1: É verdade, a partir das 6.
0: Pronto, já tens tudo aí combinado. Fica ligado com o Daniel já a seguir. Beijinhos, até amanhã às 11.
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2: Arranque do mês de outubro aqui na Nova Era com música sem parar. Também com o DJ God, já na primeira desta hora, a versão da Michiko com o Jason Derulo.

0: Cana Nova Era, foi editada a semana passada. É o novo single do Pedro Casanova, o DJ e produtor português, com esta One World. Se é uma das tuas favoritas, podes votar nela para as 40 mais. A próxima edição no sábado vai ser comigo entre as 4 e as 6 da tarde. Tarde de quinta-feira, com muita música no arranque do mês de outubro. E estão aí também as melhores sugestões para a noite, com o de Cop em Cop, aqui trazidas agora pelo Miguel Rodrigues.
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2: 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Já para sábado fica uma dica, vai para o Gar Porto, com Rui Vargas e Zé Salvadores. 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

0: mais uma das famosas remixes do DJ Dark, desta vez para a Good Luck Baby da Chappell Roan, a tocar aqui na Nova Era, na tua tarde de quinta-feira. E a seguir à Taylor Swift para ouvir. A remix é da canadiana Blondish para a Fortnite, também com o Post Malone.
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Finally, do projeto Kings of Tomorrow, nesta hora, por cá na Nova Era. É um jeito de antecipação de mais uma edição da Hora Flashback, a segunda do dia, mais logo comigo às 7. Agora está aí.

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0: 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Agora, novidades do Planeta Música aqui trazidos pelo Miguel Rodrigues. Antes de ouvirmos o Robin Schulz com o Watermad daqui a pouco.
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2: Swedish House Mafia já estrearam um videoclipe do seu novo single Happiness Is So Sad. O tema conta com a participação de Lee Kelly. O videoclipe foi totalmente filmado por telemóvel, aparece em formato de vídeo vertical. Este tema foi estreado ao vivo pelos Swedish House Mafia durante a sua residência no Ushuaia Ibiza, em setembro. A dupla Lucas and Steve regressa às edições com uma nova faixa intitulada This Ain't Just Music. Tem lançamento pela editora Spinning Records.

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0: É a música sem parar da nova era nesta tarde de quinta-feira. Ultima a tocar por cá, um original dos The Underdog Project, bem conhecido, a Summer Jam, agora com esta versão do Sandro Silva, com a voz original do Craig Smart. Daqui a pouco está aí a Happy Hour, comigo e com o Miguel Rodrigues. E hoje vamos ter giveaway KPFC na segunda hora.
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2: É a tua happy hour a começar o mês de outubro até às 7. Olá, Miguel.
3: Olá, Daniel. Numa tarde em que tanto se fala de futebol, vamos, de qualquer forma, falar também de outras coisas, outras histórias, aqui na happy hour.
2: Para já, a música do Gel com a Jamaican Bam Bam. Hoje, também na segunda hora, o giveaway KPFC com vouchers de 20 euros KPFC para oferecer.
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0: italiano Mo Black com esta Yamore aqui na Happy Hour da Nova Era. Ainda estamos nos primeiros minutos.
1: E chegou hoje às salas de cinema portuguesas o novo filme de Tom Cruise, chama-se Digger, em que Tom Cruise aparece caracterizado ao ponto de estar praticamente irreconhecível. Um Tom Cruise com um ar muito mais envelhecido, muito diferente da imagem que temos dele, graças, claro, à caracterização e à maquilhagem. Tom Cruise que faz o papel de Digger. Digger é o homem mais rico do mundo que acaba por provocar uma crise ambiental, um magnata do petróleo que provoca uma crise ambiental e depois vai querer fazer tudo para combater

0: ter essa mesma crise que ele provocou. É o ponto de partida deste filme, que é realizado pelo mexicano Alejandro Iñárritu.
1: What the hell is that? That thing is huge.
2: Of course they all heap the blame on me.
3: You just drowned half the damn continent. What the fuck are you gonna do? Double down?
4: Mr. Rockwell is a man who would roast our children alive if he thought he could sell them for a dime.
0: Filme que cheira a Oscars, não é? Este que chegou hoje a Portugal, este Digger, que estreou no passado dia 22 de setembro em Londres, aliás, teve antes estreia mundial em Londres. Falámos disso aqui na Happy Hour, com a presença do elenco, incluindo, claro, Tom Cruise, também o realizador, e até elementos da família real britânica que marcaram presença nesta antes estreia mundial no dia 22 de setembro. E hoje chegou a Portugal.
5: Dizem que é talvez a maior e melhor interpretação de sempre de Tom Cruise. Happy Hour da Nova Era até às 7, também com a música agora de Roger Sanchez, Again. 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

0: Hour de quinta-feira com a Dive Into Me. O ator Jim Carrey é um homem casado. Outra vez, Jim Carrey casou-se, o seu terceiro casamento. Ele casou-se recentemente com a cantora e atriz Min Ha, um casamento com esta atriz sul-coreana que é 31 anos mais nova do que Jim Carrey. Tudo aconteceu numa cerimónia íntima em Los Angeles, apenas com a presença de amigos íntimos e familiares. Este é então o terceiro casamento de Jim Carrey, o ator norte-americano que já esteve casado entre 1987 e 95 com Melissa Womer, casamento do qual nasceu a sua única filha, Jane Carrey, que tem atualmente 39 anos, curiosamente é mais velha do que a sua do que a atual mulher do pai. Em 96, Jim Carrey voltou a casar-se com Lauren Holly, com quem contracenou no filme Doidos à Solta, mas esse casamento durou menos de um ano e agora temos o terceiro casamento de Jim Carrey.
1: Já me ri muito com Jim Carrey. Happy Hour da Nova Era nesta tarde de quinta-feira, já a seguir o de Cop em Cop. Mais à frente vamos ter a informação de trânsito às 6 a notícias e antes ainda tens o Só Quem É do Norte é que Sabe.
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0: Beyoncé com a Nia, a remix do alemão Felixiana, a tocar aqui na Nova Era, nesta Happy Hour de quinta-feira. Hora de sabermos como anda o trânsito por cá na Happy Hour, com a ajuda de Miguel Rodrigues.
1: É com trânsito intenso na A3, no sentido Maia-Porto, desde a A4 até a VCI, nos dois sentidos da Avenida AEP, também Via Norte, a passagem pela Maia, na VCI, no sentido Freixo, a Rábida, a partir de Bonjóia até à saída para a A3, também entre o Nó de Francos e a Ponte da Rábida para Gaia, no sentido contrário, a Rábida-Freixo. Trânsito mais difícil entre o Nó de Francos e o Nó das Antas. Também ligações para o Nó de Coimbrões, em Gaia, pela A44 e ainda A1.
0: Happy Hour com a informação de trânsito que vai ser atualizada na próxima hora. Daqui a pouco temos o Só Quem É do Norte é que Sabe.
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música sem parar da tua Happy Hour nos últimos minutos com o David Guetta e a Sia, Beautiful People. E agora, como só quem é do Norte é que sabe, das manhãs da Nova Era para a Happy Hour, a abrir o mês de Outubro, vamos lá abrir também o Dicionário do Norte e descobrir qual a palavra ou expressão que foi revelada esta manhã, nas manhãs da Nova Era, com o Ricardo Lomas, e agora aqui na Happy Hour.

0: O Só Quem É do Norte é que Sabe de hoje tem uma edição inédita. Não precisei de dar dicas para que os melhores ouvintes do mundo conseguissem chegar à palavra em destaque. Tudo aconteceu de forma telepática porque apenas mencionei que deveriam focar-se no tema de hoje, o Dia Internacional do Café, para conseguirem descobrir a palavra que poderia estar em destaque no Só Quem É do Norte é que Sabe. Foi a única coisa que eu fiz e obrigado a todos. São imensas as mensagens que chegaram e não param de chegar ao WhatsApp da Rádio Nova Era. Vamos perceber se conseguiram ligar-se aqui ao cérebro das manhãs da Nova Era e conseguiram decifrar a palavra em destaque. Vamos para os bitaites no WhatsApp da Nova Era.
1: Bom dia, Ricardo.
0: Bom dia.
1: Os melhores ouvintes do mundo. Ó, Ricardo.
0: Sim.
1: A palavra de hoje é muito fácil.
0: Será?
1: Só pode ser cimbalino.
0: Olha, cimbalino aqui, o palpite do Rui no WhatsApp da Rádio Nova Era, a tentar decifrar qual a palavra em destaque. Vamos a mais mensagens.
2: Bom dia, Nova Era. Bom dia, Ricardo.
0: Bom dia.
2: Por associação lógica, a palavra de hoje deve ser cimbalino.
0: Será que é?
2: Bom dia, um abraço.
0: Um abraço também para ti, continua desse lado. E de facto era aquilo que pedíamos, uma associação lógica ao tema Dia Internacional do Café para conseguires decifrar a palavra em destaque. Vamos saber o que é que acha o Tiago.
3: Eu acho que a palavra de hoje, do que eu acho que estou a captar aqui nas antenas telepáticas, é cimbalino. Se não for, olha, culpo na constipação.
0: Porquê?
3: Porque me entupiu as antenas. Vá, abraços, beijinhos.
0: É uma boa desculpa. Obrigado pela mensagem no WhatsApp da Rádio Nova Era. Vamos a mais bitais.
4: Bom dia, Nova Era.
0: Bom dia.
4: Cimbalino, por favor, 3/4 sem açúcar.
0: Isto era uma sugestão, mas ao mesmo tempo um pedido por parte desta ouvinte, a Daniela, que está ligada nas manhãs da Nova Era. E aconteceu algo inédito. Obrigado mais uma vez a todos. Conseguiram adivinhar, porque só quem é do Norte é que sabe o que é um cimbalino.
5: Só quem é do Norte é que sabe.
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2: Estamos a menos de duas horas da entrada de Portugal em campo. Tanto se tem falado da seleção e da saída de Cristiano Ronaldo que não se tem falado por vezes do essencial, que é a entrada de Portugal em campo frente à Dinamarca. A partir das 7h45 haverá mesmo então esse jogo Dinamarca-Portugal, esta fase de grupos da Liga das Nações que está a decorrer. Portugal está na Dinamarca e vai defrontar então a seleção da Dinamarca depois dos jogos que já defrontou frente ao País de Gales e à Noruega. No próximo fim de semana vai reencontrar a Noruega, mas agora já no Estádio do Dragão. Para já hoje, jogo na Dinamarca começa às 7h45. Sabe-se, entretanto, que com a saída de Cristiano Ronaldo, Rafael Leão vai usar a camisola 7 neste jogo com a Dinamarca, uma das novidades que foram divulgadas hoje. De resto, ao longo do dia de hoje, muito se tem falado da saída de Cristiano Ronaldo da seleção portuguesa, saída que aliás tem um impacto internacional. São muitos órgãos de comunicação internacionais que têm destacado esta notícia e tem sido mesmo o tema de conversa neste dia, a saída de Cristiano Ronaldo da seleção, na sequência dos desentendimentos dos últimos dias que envolveram a Cristiano Ronaldo e também o selecionador Jorge Jesus. Vamos lá ver qual o impacto desta saída de Cristiano Ronaldo na seleção portuguesa, mas daqui a pouco temos então Portugal a entrar em campo, é a grande notícia deste dia. Outras histórias, nesta quinta-feira temos estreias nas salas de cinema nacionais, hoje com a estreia do novo filme protagonizado por Tom Cruise, chama-se Digger. Este filme em que Tom Cruise aparece mesmo irreconhecível, Tom Cruise no papel de um magnata do petróleo que acaba por provocar uma catástrofe no mundo e lança-se numa tentativa desesperada de reparar o mal causado. No papel principal temos Tom Cruise. A realização é do mexicano Alejandro Iñárritu. É uma das estreias, então, nesta quinta-feira. Quinta-feira em que se assinala o Dia Mundial da Música. Ora, a propósito de música, os Gorgon City anunciaram o lançamento de um novo álbum. Esta dupla vai apresentar um novo álbum intitulado With Total Creative Freedom. Novo álbum dos Gorgon City vai ser lançado no próximo mês de novembro. Então, este novo trabalho dos Gorgon City com o título Either, que vai sair no próximo mês de novembro, a dupla britânica de regresso então às edições com este novo álbum. É uma notícia de música bem adequada para este Dia Mundial da Música. Pois também assinala-se o Dia Internacional do Café nesta quinta-feira, dia 1 de outubro. E daqui a pouco, às 7h30, vamos ter a estreia no Rivoli de um espetáculo de Né Barros. A coreógrafa e investigadora Né Barros vai estrear no Rivoli às 7h30 da tarde a sua nova peça, Zonas de Sombra, no Rivoli, no Porto. Para já, na Nova Era, continua a Happy Hour.
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0: Everything But You, dos Clean Bandit com o A7S, a tocar aqui na Happy Hour da Nova Era.
1: Ora, vamos até Ibiza para descontrair um pouco depois de tanta polémica à volta do futebol nestes dias. Vamos pensar na closing party do Amnésia. A discoteca Amnésia Ibiza está a anunciar. Aliás, não é uma closing party, é um closing festival. É tudo um festival que está a ser preparado para fechar esta temporada 2026 da discoteca Amnésia em Ibiza. E vai acontecer já no próximo dia 10 de outubro, portanto já deste fim de semana a 8, vamos ter este momento importante para a discoteca Amnésia em Ibiza, porque serve também para celebrar os 50 anos deste clube de Ibiza no próximo dia 10 de outubro, uma celebração que vai ter a duração de cerca de 20 horas, para já com alguns nomes já confirmados, como Joseph Capriati, é um dos nomes que está confirmado, Clank Kunstler, também Débora De Luca, Nina Kravis, são nomes que estão já confirmados para este festival que marca o final desta temporada na discoteca Amnésia Ibiza.
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0: da Nova, onde vamos atualizar a informação de trânsito.
1: Com trânsito intenso na A28, no sentido Porto Viana, entre Parafita e Lavra, temos trânsito muito intenso, então na A28 e também nas ligações à A28 pela A41. Também Via Norte, à passagem pela Maia e na ligação à VCI, na A3, sentido Maia-Porto, desde a A4 até à VCI, nos dois sentidos da Avenida AEP. Na VCI, trânsito intenso nos locais habituais, no sentido da Rábida Freixo, entre a Ponte da Rábida e o Nó das Antas. No sentido contrário, Freixo a Rábida, a partir de Bonjoia e até à Seda para a 3. Também entre a Via Norte e a Ponte da Rábida, em direção a Gaia. Trânsito intenso também nas ligações ao Nó de Coimbrões, em Gaia, quer pela A44, quer também pela A1.
0: 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Voltamos à música com Afro House Galaxy, Carry Me Home.

0: várias vezes número um do mundo, Martin Garrix.
1: Martin Garrix, de que vamos falar amanhã aqui na Happy Hour, porque amanhã chega um novo tema de Martin Garrix, novo single, com lançamento na próxima sexta-feira. Para já, Martin Garrix revelou o line-up completo do evento 10 Years of Stamped Records, evento que vai celebrar o 10º aniversário da sua editora, a Stamped Records, um evento especial que vai acontecer no ADE Amsterdam Dance Event. No próximo dia 22 de outubro vamos ter este, que é um dos highlights do ADE deste ano, o evento que marca o 10º aniversário da Stamped Records, que vai contar, claro, com Martin Garrix, mas também uma série de outros nomes que foram já entretanto confirmados, como Julian Jordan, ainda Justin Milo, Rehab, também Third Party, Kirby, Matisse & Sadko, são nomes confirmados para este evento da Stamped Records.
0: Happy Hour da Nova Era, nos últimos minutos da edição de quinta-feira, vamos ainda revelar os nomes dos vencedores do giveaway KPFC de hoje.
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0: single Bass Persuades da Miley a tocar aqui nos últimos minutos de hoje da Happy Hour. Ainda tempo para revelar os nomes dos dois vencedores dos vouchers de 20€ KPFC do giveaway de hoje. Os vencedores foram o Rui Cláudio Oliveira e o Ricardo Manuel Souza. Parabéns aos dois e a todos os que participaram em mais um giveaway KPFC. 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
0: O espanhol Cato Jiménez a fechar hoje a Happy Hour com esta versão da bem conhecida Freed From Desire, original da italiana Gala. Eu volto já a seguir para a segunda edição da Hora Flashback de hoje.

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Estás preparado para viajar na hora Flashback da Nova Era? É a segunda edição de hoje, comigo até às 8 e começamos com uma viagem de comboio de Night Train clássico do projeto K-Doc, imortalizado pela discoteca Algarvia com o mesmo nome em 1996 e pelo DJ Xux.

Esta ainda foi editada na década de 90 do século XX, ali mesmo no final de 1999, a dupla Fats and Small, um sucesso incrível, Feel Good. Mais para ouvir na hora, flashback, Aquarian Dream, agora com Love and Tears.

estacionamos em Itália nos últimos minutos, porque há na hora flashback da nova era, agora com Benny Benassi, esta Satisfaction lançada na década de 2000, e a seguir com Amuni, a cantora italiana que fez Dove, I'll Be Loving You, para recordarmos a seguir. 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

0: Este é um dos maiores clássicos das pistas de dança dos anos 90 do século XX, criado pelo lendário DJ e produtor norte-americano David Morales, juntamente com o seu projeto The Bad Yard Club in the Ghetto. Para os últimos minutos desta hora flashback, amanhã a primeira hora flashback é às 11 com a Silvia Braga e eu estou por cá a partir das 19 para fechar a semana flashback.
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0: 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Mais uma dica para a noite de amanhã, no Switch Club, Boys Noise, Sauvage, Back to Back, Maria. Já para sábado fica uma dica, vai para o Gar Porto com Rui Vargas e Zé Salvadores. 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

0: 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A dupla nova-iorquina Sophie Tucker tem uma collab com os One Republic. Estão juntos na faixa Tsunami, com o lançamento pela editora Republic Records. Também com música nova está o inglês James Hype. Ele apresenta Confession. É a sua nova faixa que tem lançamento pela editora Cross Records. 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
1: Swedish House Mafia já estrearam um videoclipe do seu novo single Happiness Is So Sad. O tema conta com a participação de Lee Kelly. O videoclipe foi totalmente filmado por telemóvel, aparece em formato de vídeo vertical. Este tema foi estreado ao vivo pelos Swedish House Mafia durante a sua residência no Ushuaia Ibiza em setembro. A dupla Lucas and Steve regressa às edições com uma nova faixa intitulada This Ain't Just Music. Tem lançamento pela editora Spinning Records.

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0: Copo em Copo, esta quinta no Café Lusitano no Porto, mais uma noite de stand-up. Também hoje, no Plano B, vão estar Miguel Seabra e Cool, também Sunny e Diogo Fragata. Antecipando a noite de amanhã, sexta, temos o regresso do Baila Reggaeton ao Lust Porto. Também amanhã, no Maria Pistolas, vão estar Afonso Silva e Lima Pump. Mais uma dica para a noite de amanhã, no Switch Club, Boys Noise, Sauvage, Back to Back, Maria. Já para sábado fica uma dica, vai para o Gar Porto, com Rui Vargas e Zé Salvadores. Grandes noites de Copo em Copo.
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